o corpo pelo corpo. Uma sensação de intolerável ansiedade me oprimia. Uma curiosidade devoradora invadiu minha alma. E recostando-me na cadeira, permaneci por algum tempo imóvel e sem respirar, com os olhos fixos em seu vulto. Ai, só uma crise era excessiva e nenhum vestígio da criatura de outrora se vislumbrava, não há nem sequer de suas formas. O meu olhar ardente pulsou-se afinal em seu